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2: Então de RC, aquele abraço, bom dia para boa, bom dia, não teria então pronto para começar mais uma edição deste espaço matinal, amanhã RC, diretamente da zona de África Santa, cidade de Espartes, para tudo sal, através de 88.fm. Caro vindo, aquele abraço para boa, espero que boa te adrede, boa dormir adrede e votos para boa ter um ótimo dia. Durante 4 horas, também estou de uma boa, que é esse magazine matinal, boa rádio comunitária, amanhã RCE. Desde já, votos de rádio comunitária para ter um ótimo dia de trabalho e também não te espero que tive uma ótima madrugada de trabalho, quem tive-te a trabalhar, e uma ótima madrugada de descanso, quem tive-te a descansar, a dormir durante
3: Andrea. A madrugada.
2: Que ali é som de rádio comunitária de Espargos, não teria bem arrancar mais uma edição de manhã RC, e a vocês de manhã RC ali é uma edição moda que é outro, onde é que não tinha tabá. Até meio-dia. Então, daqui a nada, não tem feriado de eventos cíclicos, não tem factos e acontecimentos históricos, santo do dia, previsão meteorológica a nível regional, também não tem reflexão matinal, leitura de imprensa online ainda, para essa primeira hora, segunda hora, informação à Rádio Almandi W, informação desportiva, horóscopo do dia, para além de informação desportiva e horóscopo do dia. Não tem previsão de tempo a nível nacional. Terceira hora, informação desportiva. Quarta hora, não tem então espaço convívio na boa rádio comunitária de Espargos. Manhã do dia de 8 até 12, manhã RC. 12 em quarta agenda, informações 13h30 até as 15h da comunidade. 18 em quarta agenda e 18h30 programa religioso. Então, motivos para vou ficar liga de manos ali na rádio comunitária de Espargos. Bom dia então para tudo quem te ligou de manos, obrigada pela preferência, notação da tudo gente com votos de um bom dia e que tudo está a correr bem durante esse dia de hoje, caro vinte, ser um dia maravilhoso, um dia positivo, quem já está na trabalho, um bom dia de trabalho, também quem te dá mais um bocadinho, um bom dia de trabalho, quem te gozou um dia de férias, mais um dia de férias, um dia de folga, bom descanso, aproveita para repor energias, quem que é aniversariante nesse dia de hoje, dia 28 de julho. Parabéns, muitas felicidades, caro ouvindo, muita paz, muita saúde e muita prosperidade e votos de rádio comunitária de Espargos. Do bom dia, que está a ser um dia tranquilo. Ali é som de rádio comunitária de Espargos, sempre ali te comuniquei, te falei para boa, ali na 88.1 em Fábio Vaz, que ali é sempre boa, manhã RC. Senhoras e senhores de volante, senhores condutores, um ótimo dia de trabalho, deve ser um dia de trabalho com muita prudência, também senhores e senhoras de negócio, lojas, bares, salões, bom negócio, qual for o bom negócio, então, deve ser um bom dia de venda. Cadê o som de rádio comunitária de Espargos, na trima boa então, que manhã RC, ali diretamente de 88.1 FM. Aquele abraço para tudo, gente. Daqui a pouco não estou começando a falar desse dia 28 de julho, mas também fica a saber um bocadinho sobre esse dia de hoje. Antes, nota flop, grinha, assim, 8h27, salto com temperatura de 26 graus, sensação térmica de 28, céu parcialmente nublado, vento, grinha, cinta, 19 km/h, umidade, grinha, cinta, 73%. Para tudo, esse terça-feira, nota também tem temperatura entre 25 a 28 graus, de entre 25 a 28 graus centígrados, nota também tem durante os dias de hoje céu parcialmente nublado e nota também tem umidade média de 71% para tudo esse dia de hoje. Clica a previsão então para esse dia só para a Ilha de Sal, ali na Sal a temperatura também está entre 25 a 28 graus centígrados, sensação, céu parcialmente nublado e umidade média de 71%. Bom dia, Sal. Bom dia a tudo quem te ligou de manos. Votos, que bota ter um ótimo dia e sempre que presença divina, energias positivas, uma boa. E nota para a primeira oferta musical. Mantenha ligado nessa sintonia.

Já em forma, Pabô, já em forma, Ricky Boy e Jorge, ali na sintonia de Rádio Comunitária de Esparques. Boa RC, bom dia, nota começa agora. Hoje é 28 de julho, caro ouvinte, hoje é 28 de julho. Vamos falar um pouco de esse dia. 28 de julho é dia 209 do ano, no calendário gregoriano. Falta 156 dias para a final da ESON. A nível de feriados e eventos cíclicos, hoje é dia mundial de combate à hepatite, dia da independência do Peru. Na Portugal, dia nacional da conservação da natureza. Na Brasília, dia nacional do agricultor. Alguns feriados e eventos cíclicos é que te marca esse dia de hoje, dia 28 de julho, então. Na Portugal, é dia nacional da conservação da natureza. Na Brasília, dia nacional do agricultor. A nível internacional, hoje é dia mundial de combate à hepatite. E também hoje é dia da independência do Peru, caro ouvinte. Seguindo, então, ali na 88.1 FM... Boa Rádio Comunitária de Espargos, vamos a Santo do Dia. Hoje é dia de Beatos José Cacelos Mancho e José Castel Campes, mártires salesianos. Pois é, na nossa rubrica litúrgica desse dia de hoje, vamos falar de Beatos José Cacelos Mancho e José Castel Campes, mártires salesianos. Os Beatos José Castel Mancho e José Castel Campos foram presbitérios da Sociedade Salesiana na Espanha e mártires. José Castel Mancho nasceu 8 de agosto de 1907 em Benigloit, Alicante. Estudou num colégio salesiano de Valência e logo foi para o aspirante em Campel em 1927. Cursou teologia em Carabanchel, Madrid, e foi ordenado sacerdote em 1936 em Valência. Em seguida foi enviado para Tibidado entre 1936 e 1939. Aconteceu a Guerra Civil Espanhola e José Cacelos Mancho dedicou-se a assegurar o refúgio às crianças que viviam na região. Ele foi capturado, torturado e foi assassinado em Barcelona em 27 de julho de 1936. José Castel Campos. Dom José nasceu em 1902 em Ciutadella de Menorca, Espanha. Foi a Campelo e Carabanchel para estudar com os salesianos. Entrou para a congregação em 1918 e ordenou sacerdote em 1927. Foi a Tibidabo em 1933 e depois voltou a Barcelona em busca de refúgio. Porém, foi capturado por uma patrulha de milicianos que o mataram em 28 de julho de 1936. José Cancelles e José Castel Campos foram beatificados pelo Papa João Paulo II em março de 2001. Pois é, na nossa rubrica litúrgica de hoje, então, no flop dos Beatos José Cancelles Mancho e José Castel Campos. Esse dia de hoje, já no flop, hoje é dia mundial de combate à hepatite, dia da independência do Peru. Na Portugal, dia nacional de conservação da natureza. Na Brasília, dia nacional do agricultor. Música. Bom dia, bom dia. Libo Rádio Comunitária de Parques, diretamente ali de África Santa. Passal e Pamundi.

Irina Barro, as meninas de manhã RC, bom dia Sal, um excelente dia de trabalho para tudo gente. Nota a seguir então uma boa ali na boa rádio comunitária, nesse terça-feira, dia 28 de julho. Vamos ver alguns factos históricos que estão marcados dia de hoje. Então, nota começar no ano de 1656, nota flop da Segunda Guerra do Norte, começa a Batalha de Varsóvia. Na 1794, Revolução Francesa, Maximilien Robespierre, Louis-Antoine Lyon e Saint-Just, a maior parte dos jacobinos são executados na guilhotina. Na 1808, Mamet II torna-se sultão do Império Otomano e Califa Islã. Na 1809, Guerra Peninsular, Batalha de Tavares, o exército britânico, português e espanhol, Arthur Wellesley derrota uma força francesa, liderado por José Bonaparte. Na 1821, José San Martín declara a independência do Peru da Espanha. Na 1823, Guerra de Independência do Brasil. No Maranhão, a rendição dos portugueses é declarada. Em 1864, Guerra Civil Americana, Batalha da Igreja de Erza. As tropas confederadas fazem uma terceira tentativa, mal sucedida, de expulsar as forças da União de Atlanta, Geórgia. Em 1883, um terremoto moderado de magnitude 4,3-5,2 atinge a ilha italiana de Ischia, matando mais de 230 pessoas. Na 1911, a Expedição Antártida Australasiática começa quando o Sea Auror partiu de Londres. Em 1914, o Império Austro-Húngaro declara guerra ao Reino Sérvio, início da Primeira Guerra Mundial. Em 1915, os Estados Unidos começam uma ocupação de 19 anos do Haiti. Em 1919, toma posse no Brasil o presidente Epitácio Pessoa. Em 1924 termina a Revolta Paulista de 1924. Em 1932, o presidente dos Estados Unidos, Herbert Hoover, ordena que o exército dos Estados Unidos expulse as forças de Bonos Ami, de veteranos da Primeira Guerra Mundial reunidos em Washington, D.C. Em 1935, primeiro voo do Boeing 7B-17, Flying Fortress. Em 1943, Segunda Guerra Mundial, Operação Gamorra. A Força Aérea Real bombardeia Hamburgo, na Alemanha, causando uma tempestade de fogo que mata 42 mil civis alemães. Em 1945, um bombardeiro B-25 do Exército dos Estados Unidos colide com o 79º andar do Empire State Building, matando 14 pessoas e ferindo 26. Na 1957, chuva forte e deslizamento de terra em Izayara, oeste de Kyushu, Japão, mata 992 pessoas. Na 1960, entra em vigor a lei Volkswagen-Alma. 1965, Guerra do Vietnã. O presidente dos Estados Unidos, Lyndon Johnson, anuncia sua ordem para aumentar o número de tropas nos Estados Unidos, no Vietnã do Sul, de 75 mil para 125 mil soldados. 1974, Step Grupa, a força especial de elite da Rússia, foi formada. 1976, o sismo de Tangzan, medindo entre 7.8 e 8.2 graus de magnitude, de momento, atinge Tangzan, na República Popular da China, matando 242.769 pessoas e ferindo outras 164.851. Em 1983, o Grêmio Futebol Clube Porto Alegrense conquista pela primeira vez o título de campeão da Copa Libertadores da América, depois de derrotar Clube Atlético Peñarol. Em 1984, Jogos Olímpicos. Os Jogos Olímpicos de Verão foram abertos em Los Angeles. Em 1996, descobertos os restos de um homem pré-histórico perto de Conequit, Washington. Tais vestígios serão conhecidos como o homem de Conequit. 2000, no Brasil, uma composição de trem CPTM desce desgovernada e bate em outra estacionada em Perus, causando morte de 8 pessoas e mais de 10 feridos. Em 2002, o voo 9560 da Puklut Aviation Enterprise cai após a decolagem no aeroporto internacional de Cheremoyotevo, em Moscovo, Rússia, matando 14 das 16 pessoas a bordo. Em 2005, o Irão anuncia o fim da luta armada e entrega das suas armas. Em 2010, o voo AirBlue 202 cai nas colinas de Marlaga, no norte de Istambul, no Paquistão,
matando 152 pessoas a bordo. É o pior acidente de aviação da história do Paquistão e o primeiro envolvendo um Airbus A321. Em 2011, enquanto voava de Seul, Coreia do Sul, para Xangai, China, o voo 991 da Asiana Airlines desenvolve um incêndio no porão de carga. O cargueiro Boeing 747-400F tenta desviar para o aeroporto internacional de Jeju, mas cai no mar, matando os tripulantes a bordo. 2017, o primeiro-ministro do Paquistão, Nawaz Sharif, foi barrado de se candidatar a qualquer cargo público pela Suprema Corte do Paquistão, após considerá-lo culpado de acusações de corrupção. Pois é, se não te obriga alguns factos e acontecimentos históricos, é que te marquei esse dia de hoje.

0: prática de fazer as coisas difíceis, ela está ligada nesse sacrifício que é você se empurrar para fora da zona de conforto. É você ir num extremo, num lugar meio caótico, num lugar que não é confortável, que incomoda, né? Mas que é ali que as coisas acontecem.
1: O quanto mais você se bota naquele lugar, você consegue enxergar as coisas. E isso só vem através de algum sacrifício.
0: Então, cara, como é que a gente pode se disciplinar para fazer coisas que são difíceis?
1: Marco Aurélio, o filósofo romano, imperador, tinha uma frase que o obstáculo é o caminho, que se coloca no caminho, vira o caminho. Quando eu tenho um problema, aquele problema eu posso sentar e chorar, me vitimizar e botar a culpa em quem eu quiser.
0: No tempo, na onda, no mar, o que você quiser. A gente é criativo demais, né? Para apontar para os outros o problema. Ou você pode rapidamente não perder tempo pela vitimização e tentar achar um novo caminho.
1: E esse exercício diário está fazendo a tua cabeça chegar em pé de você falar:
0: eu não tenho pedido problema. Enfrentar problemas. Porque eu já parto da premissa que é assim que vai ser. E fala aí um projeto que você já desenhou do início ao fim e ele foi linear, sem nenhum bump, sem nenhum problema. Não existe isso. Não existe. Se você quiser fazer uma coisa real, difícil, não existe o caminho fácil. Você não sabe. Você está lá e que vier, é isso aí que eu tenho que resolver. Eu preciso me adaptar a todos esses problemas que aparecem na minha frente todo o tempo, a cada movimento que eu faço. Te bota presente, te bota olhando o futuro sempre com a possibilidade de que aquele plano não seja exatamente como você pensou. Então, qual é o mantra, cara? O mantra é assim, cara, continua. Entendeu? Quando você tem um problema, revisa, aprende, mas continua. Não paralisa nem no bom nem no ruim, cara. Continua. A única coisa que vai te botar pra frente é a tática.
2: Que a metodologia, de fato, é uma virada de chave muito importante na minha carreira, na história da Aliança e talvez até no jiu-jitsu como um todo. E o ponto é, a gente teve muita resistência. Foi muito difícil. Os professores não queriam fazer, porque era difícil para eles, porque eles tinham que estudar. Então, a gente foi insistindo e foi aceitando a não perfeição. Eu acho que esse é o ponto importante. Para que fique claro, o jiu-jitsu... Não inventei um método, na verdade. Existia o currículo de defesa pessoal da Academia Grace. Os mestres que criaram essa forma de ensinar jiu-jitsu.
1: Esse treinamento, quando o jiu-jitsu se espalhou e os alunos da Academia Grace foram saindo para montar suas próprias academias, eles levaram esse modelo, que era um modelo de treino livre. Não tinha metodologia. Eu vou lá e dou aula que eu quero, mostro a técnica que eu quero e vambora. Quem sobreviver aqui vai ficar bom de jiu-jitsu. Eu, em determinado momento, olhei aquilo e falei, cara, esse modelo não acontece em nenhum processo de aprendizagem. Isso está errado, está expulsando as pessoas.
0: Não dá também para copiar o modelo da Academia Grace, porque não são mais aulas individuais. Hoje você entra na academia, são aulas de grupo. Como que você adapta esse currículo da Academia Grace a uma aula de grupo? Então, com essa ideia, falei, bom, como que eu posso criar um sistema que contemple esse tipo de dinâmica de uma aula coletiva, mas que eu respeite o entendimento do meu aluno. Todas as aulas desenhadas no método Aliança estão olhando se o aluno tem capacidade de aprender. Não se o professor tem capacidade técnica de ensinar, porque isso é meio óbvio. O professor deve ter a capacidade técnica de ensinar. Mas ele não pode ensinar só o que ele quer. Então o método, ele cuida de fazer com que o aluno entenda o fundamento, tenha uma base sólida para que ele possa se desenvolver quando chegar a hora e o nível dele. Então a metodologia foi implementada agora, a gente está fazendo 25 anos de metodologia. Pô, então a metodologia da Aliança hoje é perfeita? Não, ela não é perfeita, ela continua em evolução. Mas ela está há 25 anos evoluindo. Eu comecei a fazer um paralelo. Cara, como é que o tatame me ajudou? E quando você me fala, o que é o jiu-jitsu para você hoje? Eu vou falar, cara, o jiu-jitsu é uma ferramenta de desenvolvimento de virtude. E aí depende da tua posição. Eu acho que esse é o ponto principal. Interessa se atleta, se é Deus. Quem é você? Você tem que fazer as coisas que tem que fazer. Entendeu? As pessoas têm que começar a mudar. Não é porque você é CEO que você tem que mudar. Você tem que mudar para ser CEO. Mas, né? Você não pode esperar que você está acostumado na facilidade, acostumado com o mundo... te dever alguma coisa,
2: É você que tem que fazer por onde, entendeu? E essa regrinha não. Cara, faz um básico bem feito que já é muito. Você já vai estar na frente de 90%.
1: Eu tenho um episódio que é o Racha da Aliança. Desse, de 2001, a gente tinha acabado de lançar a metodologia, né? Que o Dave fez 25 anos. E a gente tinha uma equipe já bicampeã mundial. A gente teve um desentendimento interno dentro da equipe. E todos os meus alunos da equipe de competição saíram da equipe. Eu geralmente perdi a equipe de competição inteira. Demora 10 anos para isso. Todos saíram. Aliás, eu fiquei sozinho, basicamente. E aí, aquilo foi muito duro. Né? Porque aquilo era muito importante para a gente. A premiada aliança é uma equipe de competição competitiva, tipo de campeonato. Cheguei.
2: Em um determinado momento, eu entendi o seguinte, que aquilo que me machucava, que me sentia traído e tal, tinha uma parcela de culpa minha. Falei, cara, onde eu errei, deixa eu olhar no espelho aqui, parar de apontar para os outros. Cada um tem o seu motivo, cada um que lide com o seu problema. Eu preciso resolver o meu. Né? E aí eu comecei a entender, falei, bom, talvez esses caras tenham saído, de fato, cada um tinha uma motivação, porque eles não viam futuro aqui dentro. Então, eu falhei de não contar para eles o que eu imaginava que poderia ser o futuro deles. Como que eu crio a Aliança para ser uma plataforma onde as pessoas possam se beneficiar dela, possam fazer uma carreira aqui dentro, possam dar aula onde quiser no mundo. Né? E aí eu comecei a funcionar desta forma. Não mais impondo nada, mas tentando abrir porta e criar, de fato, um sistema que beneficiasse os outros. E isso foi uma transformação, digamos. Aí você fala, pô, você acha que foi bom ou foi ruim esse racha da aliança? Eu olho hoje e falo, pô, ainda bem que aconteceu. Mas ao mesmo tempo, na hora, foi a coisa mais dolorida que eu já tive na minha vida. O ponto principal é assim, o que você faz quando uma falha acontece com você? Eu faço exatamente o mesmo de quando eu ganho. Se eu ganhei no domingo, segunda-feira eu vou treinar. Se eu perdi no domingo, segunda-feira eu vou treinar. Se eu tentei um negócio e deu errado, eu vou rever o que eu fiz errado e vou continuar fazendo. Isso faz com que eu não fique paralisado. Isso faz com que eu saia mais rápido dos erros que eu cometo. Cara, perder, errar, não é normal. É o que você faz com aquilo que te define. E é sempre no longo prazo.

Pois é, assim foi nós, motivação para esse dia de hoje, nós reflexão motivação para esse dia de hoje. Mas também vai agora para a leitura de imprensa online nacional, vamos lá ver. Imprensa, qual é que jornais, o que é que jornais da praça está a trazer para esse dia de hoje? Nós começaria na Nação que está a trazer presidenciais de novembro. Presidenciais de novembro de 2026. MPD recorre a sondagem para escolher candidatos. E trava divisões internas. Golo de Sidney Cabral eleito o melhor golo do Mundial 2026. Crítico título já que tem no jornal A Nação. A JOG denuncia alegada perseguição profissional contra jornalista Elvis Neves. Ainda Portugal, livro de sobremesas da chefe cabo-verdiana Alia dos Santos, apresentado este sábado em Lisboa. Cidade da Praia, delegada de saúde, alerta para aumento de casos de doenças no verão. Maio acolhe feira de saúde e bem-estar. Alguns títulos GB na primeira página de jornal A Nação. Notei ainda nem na primeira página do jornal A Semana. Irreduçal Turismo, governo quer enregaçar as mangas para fazer o turismo motor do bem-estar social. Ainda na primeira página da semana, RCV denúncias. A JOC condena alegadas perseguição ao jornalista, exige garantias para o livre exercício da profissão. Primeira-dama apoia a seleção nacional feminina no CAN antes de cumprir missão oficial em Angola. Ainda Cimeira dos Oceanos, Cabo Verde marcou encerramento de visita do Presidente de Portugal. Ali alguns títulos bem no jornal A Semana. Nota, seguimos a boa ali na boa 88.1 FM, Expresso das Ilhas, está a trazer...

ginecologia e obstetrícia, sala de partos e unidade de cuidados neonatais passam a funcionar no novo edifício materno infantil. Governo reconhece baixa adesão popular na mega campanha de limpeza. Apesar da fraca participação de população, o Ministro de Saúde faz um balanço positivo da mega campanha nacional de limpeza, realizado no último sábado, que mobilizou instituições, autarquias e parceiros em todo o país. Lúcio Fernandes falava à imprensa na cidade da Praia durante a conferência de imprensa da apresentação do balanço da campanha. Cruz Vermelha anuncia unidade pré-hospitalar, centro clínico ampliado e nova sede. A Cruz Vermelha de Cabo Verde anunciou novos investimentos, com destaque para uma unidade de assistência pré-hospitalar, ampliação do centro clínico e construção de uma nova sede, prevista nos planos operacional institucional. PJ detém duas mulheres por tráfico de droga, arguida de 66 anos, fica em prisão preventiva. O Tribunal Judicial da Comarca da Praia decretou prisão preventiva para uma arguida de 66 anos e apresentação periódica às autoridades, bem como interdição de saída do país para um jovem de 29 anos, detidas em Achada Santo António, na Praia, por suspeito de tráfico dos crimes de tráfico de drogas de alto risco e conversão de dissimulação de bens e valores. Desporto. Primeira-Dama apoia a Seleção Nacional Feminina no CAN. A Primeira-Dama de Cabo Verde, Débora Catiza Carvalho, desloca-se terça-feira, hoje, ao Reino do Marrocos para assistir o jogo de estreia da Seleção Nacional Feminina de Futebol na Taça das Nações Africanas, CAN Feminino 2026, para reafirmar o seu apoio à nossa seleção, atletas neste momento histórico para o desporto cabo-verdiano. Futebol, Yannick Semedo deixa Portugal para jogar no Al Shadayan da Arábia Saudita. O internacional cabo-verdiano Yannick Semedo é o mais recente reforço da equipa de Al Shadayan da Arábia Saudita, tendo assinado um contrato de uma temporada com mais uma de opção. Estilista cabo-verdiana Morena Couturve veste escultura original de Salvador Dali. A estilista cabo-verdiana Osvaldina Moreira, mais conhecida como Morena Couture, foi uma das protagonistas do evento Dali Fashion, realizado no passado dia 2 de julho na L'Art Universe Gallery, no Luxemburgo.

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1: O transporte está a circular. É verdade que nas primeiras horas de hoje houve alguma agitação em duas rotas apenas.
2: Hoje houve crise de transportes nas cidades de Maputo e Matola, sul de Moçambique. Os transportadores semicoletivos paralisaram parcialmente a atividade em protesto contra o atraso no pagamento de subsídios prometidos pelo governo. Este é o tema de fundo nesta praça pública de hoje. Eu sou Amos Fernando e tu és muito bem-vindo e boa noite.
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2: Mais uma vez, boa noite e seja bem-vindo. Em Moçambique, a manhã de hoje foi marcada pela crise de transportes nas cidades de Maputo e Matola. Os transportadores semicoletivos de passageiros paralisaram parcialmente a atividade em protesto contra o atraso no pagamento dos subsídios prometidos pelo governo para compensar o aumento dos preços dos combustíveis. A paralisação provocou longas filas nas paragens e obrigou muitos passageiros a percorrer longas distâncias a pé para, por exemplo, chegar aos locais de trabalho. A jornalista DW, Slide Mutemba, está a acompanhar a situação. Boa noite, Slide.
3: Crise de transporte semicoletivo de passageiros volta a condicionar a mobilidade urbana na capital moçambicana, Maputo. Vários cidadinos relataram à DW dificuldades para conseguir transporte público para se fazerem aos postos de trabalho. São vários fatores que podem estar na origem da situação. A exigência para a subida do preço do chapa, por um lado, e por outro, o incumprimento de pagamento de subsídios de combustíveis pelo governo. Na capital,

0: A Idilidade levou a cabo recentemente uma campanha de registro massivo de viaturas que fazem o transporte semicoletivo para o pagamento de subsídios. Entretanto, transportadores queixam-se de morosidade na emissão das licenças para que possam beneficiar deste subsídio. De Maputo para a DW, Slide Mutemba.
1: Muito obrigado, Slide Mutemba. Entretanto, em declaração já à DW África, Castigo Nhamani, vice-presidente da Federação Moçambicana das Associações dos Transportadores Rodoviários, FEMATRO, disse que a paralisação foi registrada apenas em duas rotas para o centro da cidade de Maputo. Nhamani garante ainda que os subsídios aos chapeiros estão a ser pagos de forma gradual, embora mais da metade de cerca de 5 mil operadores licenciados no os municípios de Maputo, Matola, Buane e Marraquene ainda não tenham recebido o valor.
2: O transporte está a circular. É verdade que nas primeiras horas de hoje houve alguma agitação em duas rotas apenas, mas com nossa sensibilização que estamos a fazer desde semana passada, a situação voltou à normalidade.
1: Bom, Sônia Matos, uma das questões que está a ser levantada pelos transportadores nesta paralisação de hoje tem que ver com o pagamento dos subsídios. Eles alegam que o governo não está a pagar os subsídios acordados com os transportadores. O que tem a dizer sobre esta reclamação?
2: Quanto ao subsídio, o governo está a pagar, só que está a pagar de forma paulatina, aos poucos, mas está a pagar. É diferente o que está a acontecer e dizer que o governo não está a pagar. Penso que esteja bem claro isso. O governo está a pagar. Hoje mesmo estamos a falar, está a entrar dinheiro nas contas dos transportadores. Agora, concordar ou não concordar é uma matéria que nós estamos a trabalhar com o governo. Negociar com o governo é um processo. Não é eu chegar hoje e dizer que os operadores acham que a solução seria esta. E dali sair com a resposta, não. Nós levamos à mesa de negociações a proposta de parar com o subsídio e deixar a tarifa. É a nossa proposta. Entretanto, a proposta está sendo estudada.
1: Mas quanto é que está a ser pago? Quanto é que vocês negociaram com o governo para ser pago por cada operador?
2: Os valores que foram negociados foi em função da lotação de cada carro.
1: E no caso específico?
2: Em função de...
1: Sim, dizia em caso específico, por exemplo, para um chapa de 15 lugares, quanto é que mais ou menos...
2: É pago 35 mil meticais por mês.
1: Ok. Uma outra questão que vem também sendo reclamada é que os 35 mil meticais, alguns acham que é pouco, considerando a produção diária de um chapa.
2: Consta naquilo que é o rol das nossas negociações. Porque os 35 mil meticais foram calculados apenas no preço de combustível, gasóleo. Entretanto, eu, jornalista, qualquer um sabe que os custos operacionais não incidem apenas sobre o preço de combustível. Tem preço de óleos, lubrificantes, baterias, que tudo isso, com este agravamento dos combustíveis, sofreu também o seu agravamento. É por isso que aparece esta proposta de reajustar a tarifa como alternativa.
1: Quanto é que seria o reajuste, mais ou menos? O que vocês estão a calcular?
2: Nós chegarmos de acordo, nem vamos avançar números. Hoje não vou avançar número nenhum, porque ainda são propostas que estamos a avançar com o governo.
1: Palavras de Castigo Nhamani, vice-presidente da FEMATRO, e no nosso espaço do 20, hoje questionamos como que avalias a crise dos transportes registrada hoje nas cidades de Maputo e Matola. E Nuno de Noronha está a acompanhar o debate nas redes sociais. Nuno, boa noite, bem-vindo. O que é que dizem os nossos internautas?
3: Olá, Mons. Cumprimento também todos os ouvintes. Boa noite. O tema está a gerar discussão nas redes sociais. Na resposta à pergunta da Praça Pública, Bruno Samira comenta: é tempo de aprendermos a andar a pé. Lucas Taulo escreve: o Ministério da Saúde agradece porque muitos conseguiram caminhar no mínimo 5 km e isso faz bem à saúde. Ahmad Amadou escreve: a TVM não disse nada e assisti ao Jornal da Tarde até ao fim. Joaquim Mazipua pede mais humanismo na questão dos transportes para que o cidadão não sofra constantemente. São alguns dos comentários que nos chegaram esta tarde. O debate continua no Facebook. Até já, Amós. Despeço-me de todos os ouvintes. Boa noite.
1: Boa noite, Nuno de Noronha. Para já o debate continua nas redes sociais. Podes continuar a mandar as tuas mensagens nas nossas redes sociais, como disse antes, Facebook, YouTube, TikTok e também no WhatsApp.
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1: E na Guiné-Bissau, o IEGC diz que não vai cumprir a decisão judicial que impede Domingos Simões Pereira de exercer atividades políticas. Em entrevista à DW, porta-voz do partido Muniru Kanté considera a medida ilegal e acusa a justiça de interferência política. Kanté diz ainda que existe receio de influência eleitoral de Domingos Simões Pereira, que venceu todas as eleições legislativas em que participou desde 2014. O dirigente garante que o líder do IEGC regressará à atividade política ativa após concluir o acompanhamento médico que está a ter em Portugal.
5: Não se tratando de um processo judicial, para nós o Domingos Simões Pereira está em total liberdade e esperemos que as instâncias judiciais do país se dignem a respeitar aquilo que está predisposto no nosso código. Então quer dizer que ele se encontra, tanto numa liberdade total, sendo que neste momento, por uma questão de privacidade, ele tem, digamos assim, algumas limitações, né? Tem que se compreender. Passados mais de 9 meses desde essa situação do golpe de Estado, ele precisa de alguma privacidade para poder fazer os seus exames e o seu controle médico. Então, fim desta fase, retoma a sua vida política, portanto, em pleno.
6: Sim, mas está igualmente em vigor na Guiné-Bissau uma decisão judicial que, na prática, o impede de exercer atividade política.
5: Não correspondo firmemente à verdade. Nós, no PSGC, fazemos conta de que Domingos Simões Pereira vai participar na vida política ativa. É só uma questão de ele recuperar em pleno, não é? Retomar a sua atividade política.
6: Ou seja, considera que existe receio da sua participação política?
5: Os números falam por si. Quem entra para a política ativa em 2014 e ganha todas as eleições em que ele participou, 3 eleições legislativas, 2014, 2019, 2023, os candidatos que ele apoiou nas eleições presidenciais foram vencedores das respectivas eleições, José Mário Vaz em 2014 e Fernando Dias da Costa em 2023. Então, diz tudo, isto é bem revelador do medo que Domingos constitui para alguns adversários políticos.
1: Muniru Kanté, porta-voz do PSGC, em entrevista a Brahma Darami.
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1: É notícia de última hora que o governo angolano prepara-se para retirar os seus cidadãos residentes na África do Sul face aos ataques xenófobos. E agora regressamos à Guiné-Bissau para lhe dar conta de que o Conselho Nacional de Transição refutou hoje que a libertação de Domingos Simões Pereira e a sua deslocação a Portugal seja resultado da pressão internacional. Em conferência de imprensa, o porta-voz da instituição, Fernando Vaz, esclareceu que
7: a deslocação de Domingos Simões Pereira a Portugal resultou estritamente de um requerimento do próprio por razões de saúde, deferido num ato de soberano de clemência humanitária pelo Tribunal Militar da Guiné-Bissau. É uma desonestidade intelectual sem limites transformar um ato de benevolência da justiça militar guineense numa suposta vitória das pressões de Lisboa, de Dili ou de burocratas da Cplp.
1: Fernando Vaz reputou ainda as declarações da secretária-executiva da Cplp, Maria de Fátima Jardim, segundo as quais os Estados-membros defendem a plena liberdade de Domingos Simões Pereira, reafirmando que a justiça guineense é independente. As autoridades moçambicanas garantiram hoje que o navio atacado no Estreito de Hormuz, inicialmente identificado como centro de bandeira moçambicana, não está registado em Moçambique. Lourenço Machado, administrador executivo do Instituto de Transporte Marítimo, disse em conferência de imprensa que a embarcação usava indevidamente a bandeira nacional, uma prática que classificou como criminosa.
8: É um navio que não foi registrado em Moçambique. Ou seja, houve uso indevido da bandeira moçambicana, pois não se achou registrado na República de Moçambique, nem está autorizado a arvorar a bandeira moçambicana. Não é o primeiro caso. Tivemos um caso em abril, outro em março e outros 9 no ano passado. O que nós fizemos é primeiro informar a Organização Marítima Internacional e levarmos a informação para as FDS, que são as entidades para investigar casos de registro fraudulento.
1: As autoridades iranianas confirmaram hoje a suspensão de ataques dos Estados Unidos desde sexta-feira, após 13 dias consecutivos de bombardeamentos, afirmando que não se trata de um cessar-fogo. Teherã nega que esteja em negociações com as autoridades norte-americanas para pôr fim ao conflito. Ainda hoje, Teherã ameaçou a Ucrânia com consequências imprevisíveis do ataque ocorrido no último fim de semana contra um dos seus navios no Mar Cáspio, que foi atribuído a Kiev. A Ucrânia admite ter realizado ataques no Mar Cáspio que atingiram um navio de guerra russo e embarcações utilizadas para transportar carga militar ligada ao Irão. Aqui na Alemanha, o ataque que matou uma pessoa e feriu dezenas numa marcha LGBT num sábado em Berlim está a gerar críticas às autoridades alemãs. Em causa está o facto do suspeito, identificado como extremista religioso e morto durante uma operação policial, ter sido libertado da prisão em maio. Os conservadores alemães pedem agora medidas mais duras, como nos dá conta Sara Arnaud.
9: Depois de se confirmar que o suposto autor do atentado era já conhecido das autoridades, o chanceler alemão afirmou que as forças de segurança devem fazer tudo o que estiver ao seu alcance para limitar ao máximo a liberdade de circulação de potenciais autores de crimes deste tipo. Merz pediu ainda ao Ministério do Interior que avalie alterações legais, incluindo a possibilidade de retirar a nacionalidade alemã a terroristas com dupla cidadania. No entanto, admitiu que essa medida não se aplicaria neste caso, uma vez que o suspeito, com raízes libanesas, possuía apenas a nacionalidade alemã. Enquanto isso, Berlim continua a homenagear as vítimas do ataque e reforça a segurança em grandes eventos públicos.
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1: É tempo agora para a nossa voz em Moçambique. Num contexto de desemprego alto, mulheres em Nampula encontram na venda de pele de animais uma alternativa de sustento. É uma forma de apoiar as suas famílias e reforçar a sua independência financeira, como retrata o correspondente DW Sitoy Lucek.
10: Em Nampula, milhares de mulheres enfrentam todos os dias um grande obstáculo, o desemprego. Mas não é por isso que desistem. Vão comercializando produtos tradicionais como pele, cabeça, tripa de animais, com chima de mandioca para a sua sobrevivência.
11: Eu venho do Caracata com chapada. Saímos daqui até no Larrojo, compramos chapada, trouxemos daqui. Às vezes, dinheiro uma pessoa vende, não vende nada. Então, nós aqui estamos a pedir ajuda. Estamos a sofrer.
10: Não é um trabalho fácil. O desemprego é uma ameaça que está sempre à espreita.
12: É tão difícil e também precisa paciência. Nós vendemos e não vimos nada.
10: Mesmo assim, o trabalho vai dando para enganar a fome e sustentar a família. É testemunha de força e resiliência.
13: Já consegui comprar um espaço. Comecei em 2024.
10: Safina é prova de que quando se tem algumas oportunidades econômicas, é possível mudar a própria vida e da família e ganhar voz na comunidade.
9: Comecei a vender caracata e chapala no ano antepassado. Dependendo das quantidades que compro, encontro altos rendimentos. Já comprei o meu terreno e assim estou a construir.
10: Isto é resultado de muito esforço e muito sofrimento diário que as mulheres passam no seu dia a dia para ganhar e mudar pouco a pouco as suas vidas.
1: Obrigado, Sitoy Lucek, que nos fala de Nampula, norte do país. Agora vamos a Maputo, ao encontro de Romeu da Silva, que nos dá conta de que já passaram mais de 10 anos e o governo ainda não legalizou a LAB, da Organização de Defesa dos Direitos LGBT em Moçambique. O jurista afirma que a aprovação de uma lei que reconhece casamento entre pessoas do mesmo sexo depende da vontade política. Romeu da Silva vem com os detalhes.
14: A Lambda só é reconhecida moralmente em Moçambique, sendo apoiada internacionalmente
6: pela comunidade internacional. Seu registro ainda enfrenta entraves burocráticos, sociais e políticos. A organização que luta pelos direitos das minorias sexuais diz que o país já ratificou diversos instrumentos nacionais e internacionais e, consequentemente, os direitos deste grupo já deviam ser reconhecidos. Um membro da NAMTA, que não quis ser identificada, entende que o governo devia repensar no sentido de aprovar a existência deste grupo.
14: É até benéfico porque vai evitar muitos problemas sociais que derivam do desconhecimento, derivam do estigma que nós temos observado. Então, ter um espaço para partilhar experiências é sempre bom.
6: Já passaram vários anos e o Executivo nada faz relativamente à legalização de casamentos entre pessoas do mesmo género e o grupo sente que o silêncio aumenta a discriminação.
14: Não deveria existir discriminação. Acima de tudo, deveria existir respeito pelos direitos humanos. Se eu me sinto à vontade e tenho um exercício pleno da sexualidade com alguém do mesmo sexo que eu, olhando para estes instrumentos, não deveria existir discriminação.
6: A homossexualidade não é criminalizada em Moçambique desde 2014 e o registro oficial da Lambda em 2006 continua pendente na justiça. O jurista José Capassura afirma que a aprovação de uma lei que legaliza casamentos entre pessoas do mesmo género depende da vontade política.
15: E o legislador estabelecer condições adequadas para que efetivamente possa ser reconhecido o casamento, não a união como tal, porque existem muitos casais, portanto, homossexuais. O que não existe é o reconhecimento legal.
6: Para o efeito, explica Capassura, o legislador deverá analisar sobre em que contexto esses casamentos devem ocorrer, como, por exemplo, quebrar o seu conceito tradicional.
15: Precisa consagrar-se, naturalmente, conceber-se a ideia de legislar ou reconhecer o homossexualismo que efetivamente seja, vamos lá, substituída por homem e mulher e por pessoa.
6: O jurista lembra que a Constituição prevê a não discriminação, seja de que índole for.
15: Passa-se para um outro horizonte legislativo, que é a matéria penal, na qual o agente há de, por alguma razão, ser responsabilizado se efetivamente provado o cometimento do crime.
6: Romeu da Silva, DW, Maputo.
1: Muito obrigado, Romeu da Silva. Para já caminhamos para a reta final do nosso espaço de pressa pública, onde de hoje. Mas antes, os Estados Unidos abandonaram hoje uma reunião do Conselho de Segurança das Nações Unidas porque o embaixador francês terá comparado os Estados Unidos com a Coreia do Norte e a Rússia durante uma votação relacionada com os direitos humanos. Certamente este é um tema que continuaremos a acompanhar nos nossos próximos espaços informativos aqui na DW. Hoje é segunda-feira e também fazemos assim o ponto final deste espaço de praça pública. Eu volto amanhã à mesma hora para lhe atualizar o que é melhor de informação. Mas já sabe, com informação em permanência em dw.com/português. Até amanhã.

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1: Bom dia, caro ouvinte, bom dia novamente, a nota de volta de Maboli na boa sintonia amiga de Rádio Comunitária de Espargos, boa 88.1 FM. Nota espera que bota direito, boa corta direito e bota direito, nesse dia que está bafote. Hoje nota que céu nublado, moda gente flá, hoje tempo tapa chuva, mas segundo previsão, vamos lá ver se tem chuva para hoje. Previsão é daqui a nada, para não complementar a segunda hora, tem previsão de tempo a nível nacional, horóscopo do dia e informação desportiva. Terceira hora, ambiente em destaque. Quarta hora, espaço convívio na boa rádio comunitária. Então, motivos para ficar igual de manhãs. 9h40, bom dia. Muito espero que esse terça-feira manche direito. Não estou a fazer votos, vou continuar a ter um ótimo terça-feira e que tudo está a correr breve nesse dia de hoje. Pois é, não está para uma oferta musical. Daqui a pouco, não continua a falar desse dia. Está a falar desse dia 28 de julho. Bom dia. Que ali é bom manhã, RC.

Sintonia então, DRC, sintonia de boa música. Se não vi um dos clássicos aqui no Cabral, vamos à previsão do tempo. Junto ao Instituto Nacional de Meteorologia e Geofísica, para esse dia de hoje. Então, pois, não tem céu nublado, por vezes localmente muito nublado ou encoberto, com possibilidade de ocorrência de chuva fraca ou moderada, com maior incidência em Sotavento no período da manhã. Visibilidade boa igual ou superior a 10 km, podendo reduzir-se a moderado ou igual ou inferior a 6 km. Durante a precipitação, vento de norte-nordeste, nordeste balançoso. Visibilidade boa igual ou superior a 10 km, podendo reduzir-se moderado ou igual ou inferior a 6 km durante a precipitação. Vento de norte-nordeste, nordeste balançoso, moderado de 12 a 28 km/h, soprando fraco de 6 a 11 km ao redor das zonas montanhosas. Estado do mar, ondas de norte, nordeste, nordeste 1 a 2,5 metros, diminuindo para sectores interilhas sul a sul do arquipélago, localmente a rondar 1 metro nas zonas costeiras sul. Temperatura máxima para esse dia de hoje, também está entre 28 a 30 graus centígrados. Informação do Instituto Nacional de Meteorologia e Geofísica, meteorologista de serviço, Carlos Muniz. Pois é, a temperatura para esse dia de hoje também está entre 28 e 30 graus no território nacional, com ocorrência, possibilidade de ocorrência de chuva principalmente na banda sul de Cabo Verde, Santiago, Fogo, Mai, Cajilha Brava, durante esse período de pluma. Não está no verão, verão é tempo de chuva, tempo de calor. Bom dia!

Boa, boa. Hoje aqui no Cabral Ectarima, nós vamos ao horóscopo do dia. Ali, uma boa previsão de Deus. Já é sempre um prazer ter Blood Dele ali nessa sintonia. Bom dia, bom dia. Muito espero que acabe de tomar café. Bota fertinho e manter ligado, manos, até meio-dia. Pois é, vamos a isto. Não te comecei então na Carneiro. Carneiro te a trazer. O dia trará soluções práticas para você viabilizar um projeto autoral. Visualizar o que quer para o futuro e recria a sua imagem pública. As relações de trabalho estarão aquecidas, amplia contactos e brilho nas interações de hoje. Valerá marcar presença nas redes, iniciar amizades, elimina uma pendência do passado e ganha mais liberdade. Touro, um cenário positivo para o futuro manterá o astral em alta. O dia trará otimismo e abertura para novas experiências. Bom para curtir prazeres diferentes, descobrir lugares inspiradores e dar chance ao amor. Encontros familiares terão motivação. Valerá investir em mais conforto. Resolve assuntos da casa ou da moradia. Intensidade no amor. Gêmeos, mergulhe nos sentimentos, troque confidências com a família e com o par. O dia favorecerá o amor em todas as suas dimensões. Bom também para renovar conceitos e abrir espaço para novas relações. Busque conexões com amizade de longa data e reaproxime quem estava distante. Marte em seu signo trará conquistas pessoais importantes. Câncer, ótimo momento para falar de amor, de sonhos e de aproximar pessoas queridas. Aproveita as interações de hoje para fortalecer o vínculo de amizade e escolher melhores companhias. O clima trará conexões com irmãos e encontros carinhosos. Planos de longo prazo incentivarão novos projetos e autocuidados. Planeja investimentos. Leão, o dia será de trabalho com ótimos resultados financeiros. Foque nos assuntos práticos e resolva pendências profissionais. Bom momento também para cuidar da saúde, organizar os hábitos e a rotina e encontrar prazer nas coisas simples. Com mais organização, você poderá voar mais alto. Planos de expansão ganharão viabilidade. Virgem, lindo momento no amor e nas relações com os filhos. O dia será ótimo e divertido. Aproveite para cuidar com carinho e curtir as coisas boas da vida em ótima companhia. Na carreira, uma decisão importante abrirá um caminho promissor. Inove, use ferramentas tecnológicas e impulsione um projeto autoral. Um longo ciclo chegará ao fim. Sucessos. Libra, para boca Libra, ótimo momento para se organizar com a família, curtir o conforto do lar e se fortalecer emocionalmente. Conversas com amigos serão motivadores. Amplie conexões com pessoas de fora e abra espaço a novas experiências. Viagens curtas enriquecerão seus projetos. Aproveite também para autocuidado. O bem-estar será primordial. Escorpião, as comunicações estarão abertas. Brilhe nas relações de trabalho. Converse com pessoas próximas. Estabeleça novas conexões e fortaleça vínculos de amizade. O dia trará convites estimulantes e oportunidades de expandir a atuação profissional. Carreira em extensão. Conte com maior visibilidade, prestígio e sucesso pela frente. Sagitário, não tem assuntos financeiros, estarão em destaque. Aproveite para organizar as contas, programar pagamentos e fazer umas comprinhas. A busca de mais estabilidade inspirará uma reorganização do orçamento. Bom momento para diminuir despesas e criar um fundo de reserva para viabilizar planos maiores. Viagens e poder de influência em alta. Capricórnio, embarque em novas aventuras. Será um ótimo momento para viajar, descobrir lugares inspiradores e se relacionar com pessoas de fora. Amplie conexões nas redes e reaproxime relações especiais que estavam distantes. O dia inspirará cuidados de beleza e de bem-estar. Intensifique o treino ou comece uma atividade física. Aquário, nada melhor do que intercalar momentos de relaxamento entre um compromisso e outro. O dia pedirá menos velocidade e mais atenção aos sentimentos e à sensibilidade. Desacelere, pratique meditação, contemple a natureza ou simplesmente curta o sossego do lar. Troca de confidências com o par abrirá espaço para mais prazer na vida íntima. Peixes, a vida social ficará mais gostosa com convite.

Centurion Town de ERC, Kino Cabral e te acompanhando hoje na última parte. O que é informação desportiva que não tem para bom? Primeiro para flop, porque a seleção está na Marrocos, está para se estreia na Copa da África das Nações. A seleção feminina que está estreia amanhã nesse torneio de seleção, para a primeira vez na história, nós seleção de Tita Bastote primeiro. Então, boa sorte lá para nós garotas, não te fazer um excelente cano, também não, cima não estava focado na Mundial, não te, foca também na nós garotas, para fazer uma excelente competição lá na Marrocos. Já que não está na cana, não está continuando na cana para flop com ontem, na cana Tanzânia vencer África do Sul para 2-1 e Costa de Marfim vencer Burkina Faso, Burkina B, por 4 bolas 1. Hoje também não tem Copa da África das Nações, hoje 6 horas da tarde tem Zâmbia, má Egito e 9 horas da noite tem Nigéria, má Malawi. Lembrando que Cabo Verde estreia amanhã nessa competição. Boa sorte lá para nós criolas. Boa sorte lá para Nita e seus pupilos. Para não falar também que Sal também tem campeonato regional de boxe, dia 31 de julho, dia 31, 1 e 2 de agosto, que é a sexta, sábado e domingo. Também tem então esse regional de basquetebol. Também tem então, a partir de 7 horas, combates de boxe na Polivalente de Santa Maria. Equipa que está representando a Sal no Campeonato Nacional de Basquete Sub-18, equipa de Pantera, onde perdeu na sua estreia na primeira jornada. Pantera teve uma pesada derrota. Pantera perdeu uma equipa da ABC por 107-44 no Campeonato Nacional de Sub-18 na cidade da Praia. Ainda, caro ouvinte, Campeonato Nacional de Sub-19, equipa de Efix, está a fazer essa preparação, equipa de Efix que está a partir dentro de dias para praia, se que for amanhã é quinta. Campeonato Nacional está previsto para arrancar esse fim de semana na cidade da Praia. Efix Sub-19 está a fazer essa preparação para então esse Campeonato Nacional. A zona do desrespeito nacional, Salo mais uma vez na sénior masculino fui campeão, nacionais de futebol fui campeão, na feminino lá na joguei na final, lá na perder uma bola para frente, mas lá na fazer um excelente campanha nacional. Agora eu te espero que a FIS também está bem, fazer uma excelente campanha. FIS uma geração de ouro, obviamente nunca saber de que é Jotilha, mas a FIS tem também com geração de ouro mesmo, jogadores de grande gabarito que poder trazer. Você representa e a Sal ser representado direito nesse campeonato de sub-19. A nível internacional, o que é que não pode flop é que equipas estão a fazer esta preparação para essa nova época desportiva, algumas movimentações no mercado, mas a nível internacional basicamente é isto, ainda nunca tem jogos, este é o jogo de preparação. Grinha Sintial, Cetitas Gama Wanders. O Anderson está a vencer Chelsea por 3 bolas a 2. Também queria ser outra com um jogo. Portimonense, Ma Ali Jeddah. Portimonense está a vencer por 1 bola a 0. Mas dia de hoje, né? Hoje é 28. Ainda não tem mais teus jogos de preparação, caro ouvinte. Falando em jogos oficiais, lembrando que o Benfica está a jogar próximo quinta-feira. Uma equipe, aquela equipa de Suíça, que a jogar primeira mão, St. Gallen. Para Benfica, Benfica perder para 2-1 na primeira mão, Benfica tem que vencer para lhe seguir para a fase de grupos, para lhe seguir para a eliminatória, depois da eliminatória para jogar na fase, Benfica tem que vencer 3 eliminatórias, tem que jogar na fase de grupo de Liga Europa. Pois é, aquela é a boa página desportiva de boa rádio comunitária de Espargos, boa 88.1 FM, 10 e 10, manter ligado nesse sintonia.

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1: Sintonia então de 88.fm, sempre um prazer enorme estar de uma boa nessa sintonia, manter ligado manoste na rádio comunitária de Espargo. Não tem como ser agora, mas o espaço convive a você maneira que você participa manoste. Tinha uma mensagem na página de manhã RC, também tinha uma mensagem na página da comunidade. Vou pedir música de boa preferência. Um abraço para todos nos ouvintes. Hoje é terça-feira, dia 28 de julho. Aquele abraço, manter ligado nesta sintonia. Noutro dia, também estou de uma boa, por volta de meio-dia. E noutro dia, uma boa, desde 8 e qualquer coisa pela manhã. Aquele é bom manhã, RC, bom magazine matinal, bom rádio comunitário. Espaço de atentamente bem entretido. E a partir de agora, vou saber, nota conta com a participação. Página de manhã, RC. Vou deixar uma mensagem. Página de Alô. De Alô Comunidade, também página de rádio comunitária, ou como sempre, liga 241-3855, bota flama nós. 11 horas e 6 minutos, a você saber que a partir de agora a seleção musical está na boa. Primeira oferta musical das equipas, na sequência, de boa música.
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Cinturenta, onde Rádio Comunitária de Espargos, boa 88.1 FM, hoje estou a começar para SUS, escrevendo-nos. Bom dia, Fábio, quero ouvir Eva de Extreme. Caro ouvinte, a mensagem na página de manhã RC, na boa página de rádio, liga, vou falar-nos, vou pedir música nesse terça-feira de verão. Bom dia.

Boa música garantida, 11 horas e 20 minutos, bom dia, mantém ligado na nossa sintonia, vou pedir música de boa preferência. Agora nos 20 Anísia, escreveu-nos bom dia Fábio, bom terça-feira, um creio vida aí na Mousse Setembro.

Setembro fica à sintonia de 88.1 FM. Chama uma mensagem na direita guarda para boa mensagem de na boa rádio comunitária de Espargos. Está até pedido no Juvindaila. Escreve-nos bom dia, Fábio. Quero ouvir música de Nelson Freitas, Saia Branca. Chama uma mensagem.

Sintonia então de Rádio Comunitária de Espargos, assina o Vini Nelson Freitas, um clássico de outros tempos, Neninha de Saia Branca. Volta a seguir uma boa 11h28, ali diretamente da África Centro, querido bom manhã, RC, dito a fazer companhia desde 8h até meio-dia. Agora em Nilza, Crovibeto, o dia já final.

Boa música ali para boa, não estou a esperar a boa participação. Agora é nosso ouvinte Vânia que quer ouvir Gary, Sentinha Poder. Bom dia.

0: Boa música garantida ali na boa Rádio Comunitária de Espargos. Agora Irani quer ouvir Dynamo, companheiro.
1: Companheiro.

Boa, boa, não te segui, já não estou quase no fim. Parte mais que sabe nos programas. Ainda não te ouvi pedido nos vindos ao SIG. Escreve-nos bom dia, Fábio. Bom dia para tu, Jean, que eu vi Denis, graça em a vida.

Pois é, já não joguei na FI, 11h55, sempre um prazer enorme estar de Lima. Boa noite, despediria que pedido de nos ouvinte Antónia Silva, escreveu-nos, bom dia Fábio, incrível música de Nando, Terra Boa, Josefa. Foi um prazer, José Mantarigote, foi Fábio que teve Lima Besoto na manhã RC, aquele abraço, não tinha amanhã, se Deus assim quiser, daqui a nada não tem agenda, mais para frente não tem um espaço da comunidade, depois lá para frente não tem agenda outra vez e também não tem programa religioso. Aquele abraço, Mantarigote, Manoes.

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1: Olá, caro ouvinte, então vamos a avisos e anúncios a essa hora. Começamos este espaço de avisos e anúncios. Com este aviso, encontra-se depositado na Secretaria da RC um cartão nacional de identificação CENI, pertencente a Solamita Andrade Oliveira Monteiro. Pede-se a dona para fazer o levantamento do seu documento na Secretaria da RC nos horários normais de expediente. 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A Câmara Municipal do Sal, através do Plano de Segurança Municipal e Rodoviária, informa a todos os munícipes, condutores e visitantes que, a partir de que desde o dia 9 de julho, entrou em vigor o novo sentido obrigatório de circulação numa das vias de Cidade de Santa Maria, no âmbito das medidas de melhoria de mobilidade urbana e de segurança rodoviária. Novo sentido obrigatório de Rua Amílcar Cabral em direção à Praça das Germinações, fica proibida a circulação no sentido inverso, ou seja, da Praça das Germinações em direção à Avenida Amílcar Cabral. A Câmara Municipal do Sal apela à compreensão e colaboração de todos, solicitando o cumprimento da nova sinalização rodoviária, bem como uma condução prudente e responsável durante o período de adaptação. Respeito à sinalização, juntos construímos uma cidade mais segura, organizada e melhor mobilidade para todos. Ainda, o Pelouro da Educação da Câmara Municipal de Sal informa que se encontra abertas as inscrições para o futuro novo espaço educativo de Ribeira Funda, localizado ao lado do Campo Cifrão, destinado às valências de creche e jardim de infância. Convidamos a todos os pais de carreiras de educação com crianças entre os 3 meses e 5 anos a efetuarem a inscrição no Gabinete de Educação da Biblioteca Municipal de Jorge Barbosa das 8 às 16 horas, munidos da documentação exigida. Esta iniciativa reforça o compromisso da Câmara Municipal do Sal com a expansão da oferta educativa e a promoção de um ensino de qualidade desde a primeira infância, proporcionando melhores oportunidades de desenvolvimento às crianças e maior apoio às famílias do município. 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Continuando com o nosso espaço de avisos e anúncios, encontra-se depositado na Secretaria da RC um cartão nacional de identificação CNI, pertencente então a Solamita Andrade Oliveira Monteiro. Pede-se a dona para fazer o seu levantamento da Secretaria da RC nos horários normais de expediente. 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Seguindo, a Câmara Municipal do Sal, através do Plano de Segurança Municipal Rodoviária, informa a todos os munícipes, condutores e visitantes que desde 9 de julho entrou em vigor o novo sentido obrigatório de circulação numa das vias de Cidade de Santa Maria, no âmbito das medidas de melhoria da mobilidade urbana e da segurança rodoviária. Novo sentido obrigatório da Rua Amílcar Cabral em direção à Praça de Germinação, fica proibida a circulação no sentido inverso, ou seja, da Praça de Germinações em direção à Avenida Amílcar Cabral. A Câmara Municipal de Sal apela a compreensão e colaboração de todos, solicitando o cumprimento da nova sinalização rodoviária, bem como uma condução prudente e responsável durante o período de adaptação. Respeito à sinalização, juntos construímos uma cidade mais segura, organizada e com melhor mobilidade para todos. 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Fechamos este espaço com este anúncio da Câmara Municipal. O Pleno da Educação da Câmara Municipal do Sal informa que se encontram abertas as inscrições para o futuro novo espaço educativo da Ribeira Funda, localizado ao lado do Campo Cifrão, destinado às valências de creche e jardim de infância. Convidamos a todos os pais encarregados de educação com crianças entre os 3 meses e os 5 anos a efetuarem a inscrição no Gabinete da Educação na Biblioteca Municipal Jorge Barbosa, das 8 às 16 horas, munidos da documentação exigida. Caro ouvinte, assim foi mais uma edição da Avisos e Anúncios aqui na sintonia da sua RC. Gratos pela atenção dispensada. Continuação de um ótimo serão na sintonia da Rádio Comunitária de Espargos. Ai! Deus, melhorou!

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1: Pois é, já não estou de volta, fui só esse genérico para não voltar ali uma boa na boa rádio comunitária de Espargas. Já não tenho o meu nome é Brian Cardoso, um jovem artista salense, para não falar um bocadinho de ser carreira, onde é que surgiu na música, e também para não falar um bocadinho ali sobre ser vida. Pois é, ali naquele som de Boa RC, não estava para a primeira oferta, não também ouvi música de Brian, depois não está... Começa ali, está a falar um bocadinho a Brian. Antes de mais, não te introduzir nessa conversa, Brian. Bom dia, obrigado.
2: Bom dia.
1: Obrigado por aceitar o convite de Limanos.
2: Ah, o prazer é meu. É sempre um prazer estar ali na rádio comunitária de Espargos.
1: Pois é, já não te dirijo de Manos Brian, então não também ouvi as músicas, pois não está começando as conversas.

0: Sintonia então de Arsene Ovili, Melana, voz de Brian Cardoso. Brian, bom dia, obrigada novamente por estar de manhãs. Então, começar, deixem-me de, só para enquadrar os vinhos lá na casa, quem que é Brian Cardoso?
1: Epá, Brian Cardoso é um jovem artista, né? Cheio de sonhos e que, graças a Deus, se começou a concretizar pouco a pouco. E basicamente é aquilo.
0: Boi de sal, né?
1: Sal. Nunca nasci ali, nasci na São Sendo, mas criei toda a minha vida ali na sala. Então, estou considerando a mim mesmo um salgadinho.
0: Pois é. Agora, para nós, assim, jovem artista, ainda pelos vistos bastante jovem, maneira que surge esse gosto para a música, o primeiro contacto de uma música foi, mano.
1: Sim, desde que me nasci, nem a família sempre tive música envolvida. Qualquer motivo de festa ou qualquer coisa já era também um motivo para alguém na minha família se tocar. Tinha tio Lino na minha família, então era impossível próprio. E acordei com a estatua de música e dormi com a estatua de música. Então aquele gosto, uma hora se ele nascer na mim, querendo ou não, acaba para tomar também.
0: Pois é. E qual foi o meu primeiro contacto de uma música? A dizer através de tio Lino e para a boa, para começar a cantar?
1: Minha primeiro contacto de uma música foi que 5 anos, acho eu, se não me engano, onde é que quando não estava comprei aquela lata de leite e quando está terminando, que está a mãe para fora, não está a apanhá-lo, não está a pô-lo no quarto e não está a juntar-se, não está a fazer uma bateria. Foi ali que comecei na música, foi na percussão e já mais tarde, já com 14, 15 anos, que me comecei realmente a cantar.
0: E essa vida de música, como é que tem sido?
1: Epá, tem trazido-me cheia alegria. É coisas que sempre me sonha viver, mas nunca sabia montar. Nunca está a imaginar montar, começar a viver assim tão cedo, né? É metas que já me tinha puto e que graças a Deus hoje não te alcançaste pouco a pouco. Então, grinha assim, tu não fazes próprio com música, te trazemos só alegria mesmo. E graças a Deus mesmo.
0: E legenda de música, já não falava o primeiro, e vou te lembrar qual é que foi a primeira música que vou fazer. Boi compositor, né?
1: Sim, sim, sim.
0: Vou te escrever a buslada.
1: Sim, sim.
0: Olha, foi a primeira música que vou.
1: E pá, a primeira música que me fazer, acho que me tinha 11 anos. Acho eu, 11 anos, sim. Foi uma música, uma brincadeira. A minha mãe e os amigos, onde é que nosso tudo tinha aquele gostinho para a música. Então não está a ficar próprio, está a tocar na mesa próprio. E fica a fazer alguns freestyle, né? E tem ainda, não tem que som, tem ainda, não tem que as músicas, não tem letra.
0: Mas ele, esse primeiro, ele vou gravá-lo?
1: Não. Aquilo é uma compra, era só brincadeira, mas foi lá que não tive nosso primeiro contacto, sim, não comecei a pôr aquele gostinho também para música e composição. Música.
0: E, bom, e qual é que foi o primeiro que vou gravar? O Flazinho me tem gravado, tem tal fora para tu já não vi.
1: Sim, a primeira música foi, por acaso, ainda mim num grupo, que era 7P, que não tinha um grupo de minha mãe e as amigas, onde é que não está a dama ali. Foi a primeira vez que me tive ligação no estúdio, foi a primeira vez que me gravou música e a partir dela.
0: Pois é, vou no grupo, vou começar a dizer, né? Tá tocando,
1: sim,
0: eu no grupo está a tocar?
1: Exatamente, sim, nem o grupo. Até porque antes nunca queria ser cantor. Sim, antes me queria ser probe ou baterista ou guitarrista. Então, uma vez me dava a tocar. Antes de começar a cantar.
0: Depois vou te cantar, mas sim, sabe de
1: depois,
0: que tu quer?
1: Exatamente. Depois agora, quando me descobri cantar, pronto, daí para frente, só cantar.
0: Só cantar. Também vou-te ali mais noite também para não bater, apresenta ali algumas músicas de bossa também, que já te rodando. Ou também ouvi mais uma música então ali, de Brian Cardoso, não ouvi aquele Melá, né?
1: Exato.
0: Não poder ouvir, Petit Pai é lançado recentemente, né?
1: Sim, há tem 3 ou 14 dias, se não
0: 14
1: me engano.
0: Então, tem Minha Terra também.
1: Sim, tem a terra.
0: Pois
1: também.
0: É, não também ouvi Minha Terra ali. Pá, tu ouvi um bocadinho das músicas de Brian Cardoso.

0: Minha terra, de homenagem a Sal, né?
1: Exatamente.
0: Pois é. E Flegendo, bom, qual é que ritmo, que bom ritmo que eu gosto de cantar, que eu sentir mais à vontade?
2: Minha praia mais é Kizomba, Afrobeat, Afro Swing, Dance Hall. E aquele vibe mais verão.
0: Ah, exatamente. Okay. E você tem ideia na qual deixa você sentir mais à vontade? Todos você sentir
2: mais à vontade, por acaso, é Afrobeat e Kizomba. Quando eu sentir mais à vontade, por mais é livre. Para experimentar coisas novas também.
0: Pois é, e qual é que você tem algum ritmo que você gosta de...
2: explorar?
0: De explorar, sim.
2: Epá, assim, assim, assim, exatamente. Nunca te dizer, nunca te sei fora da minha zona de conforto.
0: Yeah. E,
2: claramente, se tiver de sair, nunca sei. Mas grinha assim, nunca estou a para... qual desse cantava você?
0: Pois é, Brian é um artista bastante jovem, já tem alguns música praticamente tudo bossa. Como é que tem, como é que aquela inspiração? Como é que vou-te escrever? Como é que te surgiu a inspiração para escrever boas letras?
2: E para me ser sincero, uma boa coisa que nunca se explica é a maneira como te escrever.
0: Yeah.
2: Coisa que não se explica porquê. Nunca te senti aquele
0: momento.
2: Senti-me aquela hora, te entender. Imagina, movi aquele beat, agora está começando a beber um bocado de ideia para a cabeça, está bem aquela inspiração e me está começando a escrever. Normalmente, se te dizer, muito a escrever, tchau, é sobre amor, sobre aquele área.
0: Pois é, queria que está também ser nos próximos que estão, qual é o parque que vou sentir mais vontade para escrever sobre amor, sobre coisas, histórias sociais, coisas de vida.
2: E esta pergunta me deixou se tudo o que é que me está a cantar já aconteceu comigo.
0: Uh-huh.
2: E não, que aconteceu, por isso que nunca se explica a maneira como me está a escrever, porque há coisas que também na cabeça não te apoio lá. Aquela inspiração que é de vivências que me tive, te entender. E do que é que te dá naquele momento lá? Vamos escrever? Não te digo, não te escrever ali, ele está a sair.
0: E de todas as músicas de boa, tem qual desde que fui vou escrever mais rápido assim? Dá porque ele clica, boba aí.
2: Mais rápido. Parece-me foi saudade.
0: Foi da saudade.
2: Saudade, sem dúvida, foi saudade.
0: Vou estar com saudade, então.
2: Ali de que as coisas cantadas para você. Tipo que. Nunca te vivesse.
0: Yeah.
2: Mas como te escrevesse, esta pensão não te vivesse. Não estou.
0: Então, Brian Cardoso a definir como um romantista ou nem por isso?
2: Pode ser. Pode ser, às vezes. Às vezes sim.
0: É. Pois é, e Flegendo, lá vou ter uns dois músicas, né? Maneira que boas fãs te receber hoje música.
2: Epa,
0: qual é que é críticas positivas que vou ter? Feedbacks que vou ter ouvido?
2: E na sala própria, graças a Deus, janta com um bom público e tem recebido seu carinho desse também. Sempre que me devem passar é igual. E aquela coisa lá própria que te dá mais moral para continuar. Estou com a minha mostra de ganami, mostra curtir, mostra com chame, estou a minha realmente se te gosta do que é que me está a fazer. E aquela que te dá mais moral para continuar a fazer o que é que me está a fazer.
0: Pois é, e boas músicas quando vou-te a fazer, vou-te pôs nas plataformas que está a fazer, né? Pois
2: exatamente.
0: É, para ouvir. E o que é que não te ouvi agora, Brian? Boa proposta. Já não vi Melá, já não vi Minha Terra.
2: Agora
0: pode ter saudade agora.
2: Sim, pode ser saudade também.
0: Vi saudade.

0: Pois é, se eu não ouvi saudade ali na voz de Brian Cardoso, hoje nos convidado, Brian, é que te vive na Portugal, grinha assim, né? Te estuda. A Brian, vou falar gente que nessa sala tem um bom público e boas músicas, vou ter algum feedback a nível nacional, pessoal, tu vi, te dou algum
1: feedback? Sim, a nível nacional também, São Vicente e Boa Vista, que me tem reparado onde é que a música também te apanha mais destaque, a Praia também, então te acreditamos... Coisa tanto direito.
0: Pois é, e flanejo assim, vou botar a cantar, tem algum artista assim que é boa referência, que vou ter gostado desde menino, vou ter seguir?
1: Sim, tem dois artistas como referência, que é Lisandro Curti e June Freedom, que é para mim prova, que é big boss mesmo. Na minha opinião, na Cabo Verde prova, que é melhor. Aquele é
0: lá. Agora falei, nós vou na Portugal, te estuda, né? Te estuda, mas pode pensar em viver de música? Ou...
1: Sim, então, grinha sim. Uma vez que tinha música como primeira opção, né? Tinha ele como hobby. Na verdade, não queria ser engenheiro civil antes, mas assim que comecei a cantar e moia-me. Mo poder ter resultados e graças a Deus está a dar bons resultados, me falei, não. Aquele que me gostei, aquele que me queria seguir, aquele que me queria forma própria.
0: Por exemplo, até porque. Forma na música.
1: Sim, é curso para o design de som e produção musical.
0: Ah.
1: Então, já, me queria viver disso.
0: Pois é. Agora, Flagendo, bota viver na Portugal em si, um mercado que tem que ter artistas na Cabo Verde, tem artistas Cabo Verdeano em evolução, né? Mercado da Europa, Portugal, bota para logo a Europa, União Europeia. Podem ter alguns contactos com artistas lá?
1: Para... Sim, sim, sim. Probli também.
0: Desenvolver, bo...
1: Tive Lima Macalema, em 2025. Tive ali também Magari. Estive na Luxemburgo também, na LG, então coisas estava a expandir pouco a pouco.
0: Ah, ok. E na Portugal, vou te contactar sempre? Ou? Contactos assim? Contactos profissionais, troquei ideias? Assim.
1: De vez em quando. Na Portugal, não tanto, até porque na Portugal nunca está. Na Portugal não te dedica mais a estudo, então quando está bem para Cabo Verde é que não te está mais pegado mesmo a sério na coisa.
0: Na música.
1: Exatamente.
0: Pois é, então não teria de receber Brian, não teria que durante o verão bota de alguns conselhos ali na sala.
1: Exatamente.
0: E como é que tem sido?
1: Epá, é sempre um honra, é sempre uma alegria imenso próprio. Está todo show na Boterra, onde é que... Onde é que tem boa gente, né? Onde é que o público mais sincero é, sem dúvida, onde é que na Boilha, né?
0: Sim.
1: Então, sempre que tem show, como tem show na sala, é difícil para um recusar, né? Porque é uma coisa própria que te dá uma alegria e ele é um sentimento próprio que não te chama qualquer pessoa. Devia experimentar senti-lo pelo menos uma vez na vida.
0: Pois é.
1: Exatamente.
0: E há vou ter algum show marcado para esses dias ou ainda nada?
1: Por acaso não tem nos mês de junho, ainda não. Até porque foi agora que me diga, nesse mês de junho. Então, creio, passou um firinha antes de começar. Exatamente. Mas a partir de julho, a partir de primeira semana de julho, a nota começa que shows.
0: Que atividade. Pois é, daqui a nada eu também falo ali sobre algum palco que botem sonho de chegar algum dia, né? Mas por agora eu também mais ouvi mais uma música ali mais uma música de Brian Cardoso. Brian, não ouvi saudade, mas qual é a música que vou estar propondo hoje para não ouvir ali e para mandar lá para casa? Não pode ouvir para bom? Em Alado?
1: Pode ouvir em Alado, em Kizomba.

0: Tinha lá a do lead Brian Cardoso, que disse onde borrar a unitária de diretamente da África Central. Hoje não teria Brian Cardoso, um jovem artista salense, digamos, daquela nova geração de coglus da música salense.
1: Não, pois.
0: Pois é. Brian, me vês quando está a ter artistas ali sempre a perguntar qual é que é o próximo passo, seria um CD, mas agora CD praticamente está descartado no mundo de artistas. Boas sempre assim, gravou um single, lançou, uhum. Vamos gravar algum mistake, ou gravou um EP, né?
1: Sim, por acaso é...
0: Para lançar ou ainda?
1: Aham, é que CD, mas é um EP.
0: EP,
1: que já na agosto. Se Deus quiser, até sei, já não estou a trabalhar e não poder dizer.
0: Já tem algumas músicas.
1: Sim, estão 75% já é produzido, né? Uma surpresinha boa que tem para os ouvintes.
0: Pois é, para os ouvintes. Brian, não digo já vou para o teu palco. Qual é que é o meu sonho a nível de palco para jogar na Cabo Verde?
1: Epa,
0: ou no mundo, vamos por parte na Cabo Verde.
1: Na Cabo Verde, minha palco que sempre me tive sonho era Santa Maria.
0: Uh-huh.
1: E graças a Deus, João Passote, não consegui pisar na palco Santa Maria. E em termos internacional, sem dúvida é Rock in Rio, uh-huh. Portugal. É um palco que me tem cheio vontade de pisar. E não te trabalha mesmo a sério, que é para um dia, se Deus quiser, pois não te desgala também.
0: E Brian, não vos conselho sempre bolso ou tem banda live?
1: Sim, normalmente não tem a banda,
0: sim.
1: Mas como que te pode levar para tu show ainda?
0: Sim.
1: Então normalmente a maioria de show que me tem dote é que DJ, né? Mas não te fazer ele bonito na mesma.
0: Pois é, e quando é um show de banda live de Brian ali na sala?
1: E para não ver organizá-lo. Para não ver organizá-lo. Ultimamente, que esse show que me tem marcado até ainda, tudo é mais DJ,
0: uhum.
1: Mas nunca tenho dúvida, mas não estou a fazer um show que banda ainda se verão ali na sala ou fora também.
0: Pois é. Brian, tem agenda ou vou que te gerencia a minha carreira?
1: Não, por acaso, minha agente, minha manager é minha pai, que tem ninguém mas como poder dizer. Que tem ninguém que me poder confiar mais, que é para pôr naquele cadeira lá.
0: Sim.
1: Então ele é quem é manager e se é para mim, ele continua em manager, até fim, prova.
0: Pois é. Natalia, então, Brian Cardoso, ali te falou um bocadinho de ser carreira musical, ainda curta, né, Brian?
1: Sim, sim, sim.
0: Ainda curta, mas várias músicas na mercado. E de todas as músicas que acabou a lançar, tem algum especial, assim, que te gosta mais?
1: Mela. Mela, sem dúvida, é uma das minhas músicas favoritas. Petit Pays, que é o último também. Ele está lá também. Ele está lá, está disputando a companheira. Qual deles está ficando em primeiro lugar?
0: Pois é, não ouvi-se Petit Pays, então não aproveita para ouvir. Não aproveita então para ouvir-se Petit Pays. Ali na voz. Ele é novo, né?
1: Sim, sim.
0: Ele é novo.
1: O último lançamento.
0: O último lançamento.

0: já nota quase no fim dessa conversa de Brian Cardoso e esse PTP aí, maneira que fui ser produção, maneira que fui.
1: Ok. PTPI, ele surgiu na quarta, estava na quarta. Minha mãe é beatmaker, não está a viver na Portugal, mas só que ele vive num ponta e me vive na outra. Então era madrugada, e não estava na chamada, então não comecei a fazer aquele beat lá. Comecei a fazê-lo, ele partilhava a minha tela, então não estava a acompanhar o que o companheiro está a fazer no computador. Né? Então ele está a fazer tudo enquanto ele está a fazer, comecei a fazer letra também. Ele sai rápido também. Um bar para Luxemburgo. Não tive um show uma LG, aquele outro dia me gravar logo lá no Luxemburgo. E bem passado, não gravei videoclipe, ele saiu logo rápido também. Ele foi um projeto que dura show na gaveta.
0: E como é que o pessoal deve receber esse PTPI?
1: Para PTPI, ele começou logo disparote. Ele bateu tudo em recorde próprio, de visualização, streams e tudo em quando. Ele batei e não te acredita que ele está bem forte, mesmo a série. Deus te crê que ele está bem forte mesmo.
0: Pois é, PTPI ali, homenagem a Cabo Verde.
1: Exatamente.
0: Pois é. Brian, já não está quase no fim de nossa conversa. Tem alguma coisa que te inspirou para o dia, para levantar, para entrar na música, para estudar na música?
1: Epá, minhas pais sem dúvida. Minhas pais sem dúvida. Minha pai, mãe, mãe, que é tudo minha inspiração. Minha pai próprio, acho que ele te acredita na mim, mais do que mim próprio, te acredita na mim, porque um vez também ele queria ser artista e como é coisa que dá nele, te acredita que ele toia ele toia ele mesmo na mim, te entender? Então por isso que ele te dá-me tudo aquela força, que ele te dá-me tudo aquele moral e para mim é totalmente grato a todo esse amor que me te receber, todo esse apoio que me te receber de meus pais. E é graças a este, sem dúvida, que tudo dia te levanta e te dá mais moral para continuar a fazer música.
0: Pois é. Já nota no fim de nós conversa, se lhe tiver um boi de grinha assim, de 10, 11 anos, tu vi muito, tu vi nós e tu é que ainda boizinho, né? O que é que vou estar a falar? Sobre seus sonhos de continuar na música num país, apesar de ensino a ser artista, né? A viver de música, um país a nível de viver de música, temos atrás é bastante complicado, creio agora que ensino é mais fácil. O que é que vou estar a falar a nível de continuar a ser gestões?
1: Eu acredito na boa mesmo, que tem ninguém que pode acreditar na boa mais do que boa mesmo. Eu tenho que provar muito, é uma boa que está ali à toa, fazer aquele que eu estou a curtir, fazê-lo de forma mais simples, humildade é base de tudo. E o resto pode ter na mão de Deus.
0: O resto é possível.
1: Exatamente, tudo é possível.
0: Pois é, e no TCPTPI, alguma coisa para esses dias ali ou ainda não? Agora é PTPI que tem bem.
1: Sim, agora não
0: tem que fazer percurso.
1: Exatamente, agora é o PTPI fazer esse percurso, tchau, brilha, se Deus quiser. Na agosto não tem mais novidades.
0: Pois é, já vou falar, gente, botei um palco no mês de julho, está dando para anunciar agora ou ainda?
1: Já, 4 de julho, já ali na Espargos, na Convenience. Depois tem 11 de julho também. 11 de julho já nunca vou dizer de onde é, mas tem um show também 11 de julho já na porta também, então na porta. Coisa está bom.
0: Então depois desse feirinho verão também sorte.
1: Tudo é cheio, graças a Deus.
0: Tudo cheio, graças a Deus. Eu espero que te continue tudo cheio e que vou-te continuar a trazer gente mais música para não ter nós ouvindo lá na casa. E agora, depois não digo uma mensagem para nós ouvindo, não te gostei sempre de fechar ali com a capela de artista, uma coisa ali a bruta, né?
1: Sim.
0: Uma vez está cantando a casa de banho, né? Mas antes, tinha uma mensagem, né, para os ouvintes, para fãs que também ouviam, porque não também continua a passar as entrevistas ali. Tinha uma mensagem, né, para todos os ouvintes. E que as fãs? Vou ter mais fãs de Nininho ou não sei?
1: Isso, 50-50, acho. 50. Acho que é 50-50.
0: Deixa uma mensagem lá para fãs.
1: E pá, para os fãs, me queria só agradecer mesmo. Tudo carinho que a pessoa tem dado para mim, tudo aquele moral que me tem recebido, me está a ficar feliz, mesmo a sério. Me poder ter que demonstrar na hora, mas por dentro, poder ter certeza que me está a feliz, a hora como pessoa está para homem. Que é patrão foda, uma pessoa está para homem para elogiar o meu trabalho, e que tem palavras próprias, que tem sentimento próprio que está a descrever aquela sensação lá. Então, tenho só agradecer mesmo, é incrível. beijinho para todos outros.
0: Pois é. Brian, obrigado a nós por estar de limão a nós. Já vou saber, qualquer coisa, música nova, qualquer coisinha, a Rádio Comunitária está sempre disponível. É, ok? E não te desejo sucesso na boa carreira.
1: Sim, okay? Eu também desejo todo sucesso também. Foi uma honra estar ali mais outro também e pá, muito espero que não te veja mais vezes também.
0: Pois é, não, sempre, portas sempre abertas. E não tenho ali para ali na África Sena. Agora está gostando de fechar ali uma boa com cozinha assim. Se pegar uma música, ela vou deixando lá uns segundos, um minutinho lá assim.
1: Sim.
0: A bruta seca para malta já na casa.
1: Não, pode ser um tom. Mela?
0: Pode ser.
1: Um petit pi.
0: Pode ser. É uma caleta boa escolha.
1: Yeah.
0: Se nós já vim estar na casa, poder estar a decidir, mano. Então, tenho que decidir boa qual deixa.
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0: Pronto?
1: Já, a filmagem está pronta hoje.
0: Já, me liga para onde? Quando eu vou lançar esse álbum?
1: Álbum disponível já também.
0: Ah, está certo, pronto. Estou lançando.
1: Lançamento?
0: Já.
1: Já, Bruno. A hoje?
0: Hã?
1: Estou pronto.
0: Não, então comecei.
1: E bom, estou pronto?
0: Então, comecei.

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1: Olá, caro ouvinte, então vamos a avisos e anúncios a essa hora. Começamos este espaço de avisos e anúncios. Com este aviso, encontra-se depositado na Secretaria da RC um cartão nacional de identificação CENI, pertencente a Solamita Andrade Oliveira Monteiro. Pede-se a dona para fazer o levantamento do seu documento na Secretaria da RC nos horários normais de expediente. 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A Câmara Municipal do Sal, através do Plano de Segurança Municipal e Rodoviária, informa a todos os munícipes, condutores e visitantes que, a partir de que desde o dia 9 de julho, entrou em vigor o novo sentido obrigatório de circulação numa das vias de Cidade de Santa Maria, no âmbito das medidas de melhoria de mobilidade urbana e de segurança rodoviária. Novo sentido obrigatório de Rua Amílcar Cabral em direção à Praça das Germinações, fica proibida a circulação no sentido inverso, ou seja, da Praça das Germinações em direção à Avenida Amílcar Cabral. A Câmara Municipal do Sal apela à compreensão e colaboração de todos, solicitando o cumprimento da nova sinalização rodoviária, bem como uma condução prudente e responsável durante o período de adaptação. Respeito à sinalização, juntos construímos uma cidade mais segura, organizada e melhor mobilidade para todos. Ainda, o Plouro da Educação da Câmara Municipal de Sal informa que se encontra abertas as inscrições para o futuro novo espaço educativo de Ribeira Funda, localizado ao lado do Campo Cifrão, destinado às valências de creche e jardim de infância. Convidamos a todos os pais que realizam educação com crianças entre os 3 meses e 5 anos a efetuarem a inscrição no Gabinete de Educação da Biblioteca Municipal de Jorge Barbosa das 8 às 16 horas, munidos da documentação exigida. Esta iniciativa reforça o compromisso da Câmara Municipal do Sal com a expansão da oferta educativa e a promoção de um ensino de qualidade desde a primeira infância, proporcionando melhores oportunidades de desenvolvimento às crianças e maior apoio às famílias do município. 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Continuando com o nosso espaço de avisos e anúncios, encontra-se depositado na Secretaria da RC um cartão nacional de identificação CNI, pertencente então a Solamita Andrade Oliveira Monteiro. Pede-se a dona para fazer o seu levantamento da Secretaria da RC nos horários normais de expediente. 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Seguindo, a Câmara Municipal do Sal, através do Plano de Segurança Municipal Rodoviária, informa a todos os munícipes, condutores e visitantes que desde 9 de julho entrou em vigor o novo sentido obrigatório de circulação numa das vias de Cidade de Santa Maria, no âmbito das medidas de melhoria da mobilidade urbana e da segurança rodoviária. Novo sentido obrigatório da Rua Amílcar Cabral em direção à Praça de Germinação, fica proibida a circulação no sentido inverso, ou seja, da Praça de Germinações em direção à Avenida Amílcar Cabral. A Câmara Municipal de Sal apela a compreensão e colaboração de todos, solicitando o cumprimento da nova sinalização rodoviária, bem como uma condução prudente e responsável durante o período de adaptação. Respeito à sinalização, juntos construímos uma cidade mais segura, organizada e com melhor mobilidade para todos. 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Fechamos este espaço com este anúncio da Câmara Municipal. O Pleno da Educação da Câmara Municipal do Sal informa que se encontram abertas as inscrições para o futuro novo espaço educativo da Ribeira Funda, localizado ao lado do Campo Cifrão, destinado às valências de creche e jardim de infância. Convidamos a todos os pais encarregados de educação com crianças entre os 3 meses e os 5 anos a efetuarem a inscrição no Gabinete da Educação na Biblioteca Municipal Jorge Barbosa, das 8 às 16 horas, munidos da documentação exigida. Caro ouvinte, assim foi mais uma edição de Avisos e Anúncios aqui na sintonia da sua RC. Gratos pela atenção dispensada. Continuação de um ótimo serão na sintonia da Rádio Comitária de Espargos.
2: Ai! 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
1: Isso vai dar problema.
2: Vamos lá.
0: Nacional e internacional.